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2: 4 de la tarde, 30 minutos.
3: 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Acorda, Pedro.